0: Oi, você que deu.
1: Could you drive me across California, and then